0: Boa noite, América, tô usando uma ferve.
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0: Pô, se calhar que estava utilizando, sim.
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